0: y vamos al primer misterio gozoso.
1: Rezaremos con Monseñor Daníbal Milagres Coelho, obispo auxiliar de Goiânia, y las Aves Marías se rezarán en español y portugués.
0: Estamos contemplando misterios gozosos. El primero, la anunciación del arcángel Gabriel a Nuestra Señora.
2: Pai nosso, que estais nos céus, santificado seja o vosso nome. Venha a nós o vosso reino. Seja feita a vossa vontade, assim na terra como no céu.
3: O pão nosso de cada dia nos dai hoje. Perdoai-nos as nossas ofensas, assim como nós perdoamos a quem nos tem ofendido. E não nos deixeis cair em tentação, mas livrai-nos do mal. Amém.
4: Sentados.
5: Deus te salve, Maria, llena eres de graça. El Senhor é contigo. Bendita tu eres entre todas as mulheres. E bendito é o fruto do teu vientre, Jesus.
6: Santa Maria, Mãe de Deus, rogai por nós, pecadores, agora e na hora de nossa morte. Amém.
5: Deus te salve, Maria, llena eres de graça. El Senhor é contigo. Bendita tu eres entre todas as mulheres. E bendito é o fruto do teu vientre, Jesus.
6: Santa Maria, Mãe de Deus, rogai por nós, pecadores, agora e na hora de nossa morte. Amém.
5: Deus te salve, Maria, llena eres de graça. El Senhor é contigo. Bendita tu eres entre todas as mulheres. E bendito é o fruto do teu vientre, Jesus.
6: Santa Maria, Mãe de Deus, rogai por nós, pecadores, agora e na hora de nossa morte. Amém.
5: Deus te salve, Maria, llena eres de graça. El Senhor é contigo. Bendita tu eres entre todas as mulheres. E bendito é o fruto do teu vientre, Jesus.
6: Santa Maria, Mãe de Deus, rogai por nós, pecadores, agora e na hora de nossa morte. Amém.
5: Deus te salve, Maria, llena eres de graça. El Senhor é contigo. Bendita tu eres entre todas as mulheres. E bendito é o fruto do teu vientre, Jesus.
6: Santa Maria, Mãe de Deus, rogai por nós, pecadores, agora e na hora de nossa morte. Amém.
5: Deus te salve, Maria, llena eres de graça, el Senhor é contigo. Bendita tu eres entre todas as mulheres, e bendito é o fruto do teu vientre, Jesus.
6: Santa Maria, Mãe de Deus, rogai por nós, pecadores, agora e na hora de nossa morte. Amém.
5: Deus te salve, Maria, llena eres de graça, el Senhor é contigo. Bendita tu eres entre todas as mulheres, e bendito é o fruto do teu vientre, Jesus.
6: Santa Maria, Mãe de Deus, rogai por nós, pecadores, agora e na hora de nossa morte. Amém.
5: Deus te salve, Maria, llena eres de graça, el Senhor é contigo. Bendita tu eres entre todas as mulheres, e bendito é o fruto do teu vientre, Jesus.
6: Santa Maria, Mãe de Deus, rogai por nós, pecadores, agora e na hora de nossa morte. Amém.
5: Deus te salve, Maria, llena eres de graça, el Senhor é contigo. Bendita tu eres entre todas as mulheres, e bendito é o fruto do teu vientre, Jesus.
6: Santa Maria, Mãe de Deus, rogai por nós, pecadores, agora e na hora de nossa morte. Amém.
5: Deus te salve, Maria, llena eres de graça, el Senhor é contigo. Bendita tu eres entre todas as mulheres, e bendito é o fruto do teu vientre, Jesus.
6: Santa Maria, Mãe de Deus, rogai por nós, pecadores, agora e na hora de nossa morte. Amém.
5: Glória ao Pai, ao Filho e ao Espírito Santo.
6: Como era no princípio, agora e sempre. Amém.
5: Ó meu Jesus,
1: perdona. Ó Jesus meu, perdona-nos, líbranos del fuego del infierno, lleva a todas las almas al cielo, especialmente a las más necesitadas. Nuestra Señora de Aparecida ruega por nosotros.

0: En este misterio rezaremos con Andrea Rodríguez y las Ave María se rezarán en inglés y portugués.
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2: Pai nosso que estais nos céus, santificado seja o vosso nome, venha a nós o vosso reino, seja feita a vossa vontade, assim na terra como no céu.
3: O pão nosso de cada dia nos dai hoje, perdoai-nos as nossas ofensas, assim como nós perdoamos a quem nos tem ofendido, e não nos deixeis cair em tentação, mas livrai-nos do mal. Amém.
4: Hail Mary, full of grace, the Lord is with thee. Blessed art thou among women, and blessed is the fruit of thy womb, Jesus.
5: Santa Maria, Mãe de Deus, rogai por nós, pecadores, agora e na hora de nossa morte. Amém.
4: Hail Mary, full of grace, the Lord is with thee. Blessed art thou among women, and blessed is the fruit of thy womb, Jesus.
5: Santa Maria, Mãe de Deus, rogai por nós, pecadores, agora e na hora de nossa morte. Amém.
4: Hail Mary, full of grace, the Lord is with thee. Blessed art thou among women, and blessed is the fruit of thy womb, Jesus.
5: Santa Maria, Mãe de Deus, rogai por nós, pecadores, agora e na hora de nossa morte. Amém.
4: Hail Mary, full of grace, the Lord is with thee. Blessed art thou among women, and blessed is the fruit of thy womb, Jesus.
5: Santa Maria, Mãe de Deus, rogai por nós, pecadores, agora e na hora de nossa morte. Amém.
4: Hail Mary, full of grace, the Lord is with thee. Blessed art thou among women, and blessed is the fruit of thy womb, Jesus.
5: Santa Maria, Mãe de Deus, rogai por nós, pecadores, agora e na hora de nossa morte. Amém.
4: Hail Mary, full of grace, the Lord is with thee. Blessed art thou among women, and blessed is the fruit of thy womb, Jesus.
5: Santa Maria, Mãe de Deus, rogai por nós, pecadores, agora e na hora de nossa morte. Amém.
4: Hail Mary, full of grace, the Lord is with thee. Blessed art thou among women, and blessed is the fruit of thy womb, Jesus.
5: Santa Maria, Mãe de Deus, rogai por nós, pecadores, agora e na hora de nossa morte. Amém.
4: Hail Mary, full of grace, the Lord is with thee. Blessed art thou among women, and blessed is the fruit of thy womb, Jesus.
5: Santa Maria, Mãe de Deus, rogai por nós, pecadores, agora e na hora de nossa morte. Amém.
4: Hail Mary, full of grace, the Lord is with thee. Blessed art thou among women, and blessed is the fruit of thy womb, Jesus.
5: Santa Maria, Mãe de Deus, rogai por nós, pecadores, agora e na hora de nossa morte. Amém.
4: Hail Mary, full of grace, the Lord is with thee. Blessed art thou among women, and blessed is the fruit of thy womb, Jesus.
5: Santa Maria, Mãe de Deus, rogai por nós, pecadores, agora e na hora de nossa morte. Amém.
4: Glória ao Pai, ao Filho e ao Espírito Santo.
5: Como era no princípio, agora e sempre. Amém.
4: Ó meu Jesus.
0: Ó Jesus mío, perdona-nos, líbranos del fuego del infierno, lleva a todas las almas al cielo, especialmente a las más necesitadas.
4: Nossa Senhora Aparecida.
0: Nuestra Señora de Aparecida, ruega por nosotros.
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1: 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Ave María, Nuestra Señora Aparecida.
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1: 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Alemán, yo creo, y portugués. Es la presentación del niño Jesús en el templo.
2: Santificado seja o vosso nome. Venha a nós o vosso reino. Seja feita a vossa vontade, assim na terra como no céu.
3: O pão nosso de cada dia nos dai hoje. Perdoai-nos as nossas ofensas, assim como nós perdoamos a quem nos tem ofendido. E não nos deixeis cair em tentação, mas livrai-nos do mal. Amém.
6: Shalom lar Miriam, Meleat ha-hesed, Adonai mak berukat banashim, Ufaruk peribitenek Yeshua.
5: Santa Maria, Mãe de Deus, rogai por nós, pecadores, agora e na hora de nossa morte. Amém.
6: Shalom lar Miriam, Meleat ha-hesed, Adonai mak berukat banashim, Ufaruk peribitenek Yeshua.
5: Santa Maria, Mãe de Deus, rogai por nós, pecadores, agora e na hora de nossa morte. Amém.
6: Shalom lar Miriam, Meleat ha-hesed, Adonai mak berukat banashim, Ufaruk peribetenek Yeshua.
5: Santa Maria, Mãe de Deus, rogai por nós, pecadores, agora e na hora de nossa morte. Amém.
6: Shalom lar Miriam, Meleat ha-hesed, Adonai mak berukat banashim, Ufaruk peribitenek Yeshua.
5: Santa Maria, Mãe de Deus, rogai por nós, pecadores, agora e na hora de nossa morte. Amém.
6: Shalom lar Miriam, Meleat ha-hesed, Adonai mak berukat banashim, Ufaruk peribitenek Yeshua.
5: Santa Maria, Mãe de Deus, rogai por nós, pecadores, agora e na hora de nossa morte. Amém.
6: Shalom lar Miriam, Meleat ha-hesed, Adonai mak berukat banashim, Ufaruk peribetenek Yeshua.
5: Santa Maria, Mãe de Deus, rogai por nós, pecadores, agora e na hora de nossa morte. Amém.
6: Shalom lar Miriam, Meleat ha-hesed, Adonai mak berukat banashim, Ufaruk peribetenek Yeshua.
5: Santa Maria, Mãe de Deus, rogai por nós, pecadores, agora e na hora de nossa morte. Amém.
6: Shalom lar Miriam, Meleat ha-hesed, Adonai mak berukat banashim, Ufaruk peribitenek Yeshua.
5: Santa Maria, Mãe de Deus, rogai por nós, pecadores, agora e na hora de nossa morte. Amém.
6: Shalom lar Miriam, Meleat ha-hesed, Adonai mak berukat banashim, Ufaruk peribetenek Yeshua.
5: Santa Maria, Mãe de Deus, rogai por nós, pecadores, agora e na hora de nossa morte. Amém.
6: Shalom lar Miriam, Meleat ha-hesed, Adonai mak berukat banashim, Ufaruk peribetenek Yeshua.
5: Santa Maria, Mãe de Deus, rogai por nós, pecadores, agora e na hora de nossa morte. Amém.
7: Glória ao Pai, e ao Filho, e ao Espírito Santo,
5: como era no princípio, agora e sempre. Amém.
7: Ó meu Jesus,
0: perdoa. Ó Jesus meu, perdona-nos, livra-nos del fuego del infierno, lleva a todas las almas al cielo, especialmente a las más necesitadas.
8: Nossa Senhora Aparecida, rogai.
0: Nuestra Señora de Aparecida ruega por nosotros.
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0: Neste mistério rezaremos com Dom Washington.
1: En este misterio rezaremos como señor Washington Cruz, arzobispo emérito pasionista de Goiânia, y las Ave María se van a rezar en italiano y portugués.
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3: Pai nosso que estais nos céus, santificado seja o vosso nome. Venha a nós o vosso reino, seja feita a vossa vontade, assim na terra como no céu.
0: O pão nosso de cada dia nos dai hoje, perdoai-nos as nossas ofensas, assim como nós perdoamos a quem nos tem ofendido. E não nos deixeis cair em tentação, mas livrai-nos do mal. Amém.
4: Ave Maria, piena de graça, o Senhor é con te. Tu sei benedetta fra tutte le donne e benedetto è il frutto del tuo seno, Gesù.
5: Santa Maria, Mãe de Deus, rogai por nós, pecadores, agora e na hora de nossa morte. Amém.
4: Ave Maria, piena di grazia, il Signore è con te. Tu sei benedetta fra tutte le donne e benedetto è il frutto del tuo seno, Gesù.
5: Santa Maria, Mãe de Deus, rogai por nós, pecadores, agora e na hora de nossa morte. Amém.
4: Ave Maria, piena di grazia, il Signore è con te. Tu sei benedetta fra le donne, e benedetto è il frutto del tuo seno, Gesù.
5: Santa Maria, Mãe de Deus, rogai por nós, pecadores, agora e na hora de nossa morte. Amém.
4: Ave Maria, piena di grazia, il Signore è con te. Tu sei benedetta fra tutte le donne e benedetto è il frutto del tuo seno, Gesù.
5: Santa Maria, Mãe de Deus, rogai por nós, pecadores, agora e na hora de nossa morte. Amém.
4: Ave Maria, piena di grazia, il Signore è con te. Tu sei benedetta fra tutte le donne e benedetto è il frutto del tuo seno, Gesù.
5: Santa Maria, Mãe de Deus, rogai por nós, pecadores, agora e na hora de nossa morte. Amém.
4: Ave Maria, piena di grazia, il Signore è con te. Tu sei benedetta fra tutte le donne e benedetto è il frutto del tuo seno, Gesù.
5: Santa Maria, Mãe de Deus, rogai por nós, pecadores, agora e na hora de nossa morte. Amém.
4: Ave Maria, piena di grazia, il Signore è con te. Tu sei benedetta fra tutte le donne e benedetto è il frutto del tuo seno, Gesù.
5: Santa Maria, Mãe de Deus, rogai por nós, pecadores, agora e na hora de nossa morte. Amém.
4: Ave Maria, piena di grazia, il Signore è con te. Tu sei benedetta fra tutte le donne, e benedetto è il frutto del tuo seno, Gesù.
5: Santa Maria, Mãe de Deus, rogai por nós, pecadores, agora e na hora de nossa morte. Amém.
4: Ave Maria, piena di grazia, il Signore è con te. Tu sei benedetta fra tutte le donne e benedetto è il frutto del tuo seno, Gesù.
5: Santa Maria, Mãe de Deus, rogai por nós, pecadores, agora e na hora de nossa morte. Amém.
4: Ave Maria, piena di grazia, il Signore è con te. Tu sei benedetta fra tutte le donne e benedetto è il frutto del tuo seno, Gesù.
5: Santa Maria, Mãe de Deus, rogai por nós, pecadores, agora e na hora de nossa morte. Amém.
4: Glória ao Pai e ao Filho e ao Espírito Santo,
5: como era no princípio, agora e sempre. Amém.
4: Ó meu Jesus, perdoai-nos.
1: Ó Jesus meu, perdona-nos. Líbranos del fuego del infierno, lleva a todas las almas al cielo, especialmente a las más necesitadas. Nuestra Señora de Aparecida ruega por nosotros.
3: Infinitas gracias vos damos, soberana reina.
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0: Salve Rainha, Mãe de Misericórdia, vida, doçura e esperança nossa, salve. A vós bradamos degredados, filhos de Eva. A vós suspirando, gemendo e chorando neste vale de lágrimas. Eia, pois.

0: Jesus, bendito é o fruto do vosso ventre. Ó clemente, ó piedosa, ó doce sempre Virgem Maria.
1: Rogai por nós, Santa Mãe de Deus,
0: para que sejamos dignos das promessas de Cristo.
2: Amém.
0: E voltando nosso olhar para a imagem da Senhora Aparecida, cantemos a sua ladainha.